0: casos verídicos como estes. Não foi possível por magia, não. Houve luta, houve perseverança. É importante, Mili, que esta pessoa pense e entenda e pode reflexionar que seus problemas não serão resueltos por magia. É necessário um esforço, é necessário um sacrifício. Claro, muitas pessoas que as feiticeiros oferecem, el amor vuelve em 7 dias, quem não te ama te vai amar. Isso não é real. O autor do amor nos ensina a perseverar e a lutar.
1: Isso é, a perseverar em la fé inteligente, porque isso nos leva a nós a tomar atitudes inteligentes, não a esperar por algo que não se vê, por algo que não tem uma garantia, ou por uma fantasia, uma ilusão, como bem dijiste. Não, su amor volverá dentro de 7 dias. Si usted tuvo una ruptura, pero no es así. No se arreglan las cosas en un matrimonio, problemas de una pareja, entre parejas, de esa manera. Se arregla con el amor inteligente, practicándolo, poniendo en práctica qué vamos a hacer, dónde fue el problema, cuál fue la situación que se presentó, cómo la vamos a solucionar. Así ella va a ver una
0: salida.
1: Una salida.
0: Hasta porque ella no quiere que le vuelva igual.
1: Exactamente. Si hubo una ruptura, si hubo un desentendimiento, hubo algo que los dividió, los separó, es porque hubo un problema.
0: Un problema.
1: Uno de los dos no estaba de acuerdo. Entonces, a eso es lo que se tiene que resolver.
0: Llegar al problema, resolver este problema. Não que ele ou que ele vuelva e siga o mesmo. Essa não é a ideia. Vamos falar hoje sobre duas regras importantíssimas para manter um matrimônio. Você casado vai aprender para pôr em prática em seu matrimônio. Você solteiro também vai aprender para quando você se case, você poder ser o mesmo.

0: 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Hablávamos antes da pausa sobre as duas regras importantíssimas para manter um matrimônio. Disse, todo negócio, toda empresa tem que seguir duas regras básicas. Hemos hablado em programas anteriores que o matrimônio é igual a uma empresa. Para sua supervivência, se você rompe uma dessas regras, não pode permanecer em el empleo ou manter seu negócio. E eu acrescento, não poderá manter-se casado. A primeira regra é a seguinte: definir, resolver e prevenir. Definir o problema e entender o que realmente é e o que causa. Resolver-lo e, se é possível, prevenir que não suceda outra vez. De todos esses pontos, mire a primeira regra, resumindo essa primeira regra, o que mais me chama a atenção é esta: prevenir que não suceda outra vez. Então, se prevenir, por exemplo, sua esposa sempre se queja, sempre reclama que você sai da casa e não avisa. Ela não sabe onde você está. O que deve ser? Prevenir. Avisa-la. Ó, vou a tal sítio, vou a tal lugar. Você vai evitar um problema, esposo. Igual você, esposa. Quer comprar algo? Comunique a seu esposo. Vai usar a tarjeta de crédito? Comunique. Isso é prevenir um problema. Porque se você compra e depois ele se entera, aí vem o problema. E aí, Emily, que muitas pessoas se queixam, se reclamam, dizem que tu não me compreende, tu não me entende, tu não me ama, mas não pratica isso lá, não previne, não se comunica. E aí vêm os problemas.
1: E antes de prevenir, tem que definir o problema. Tem que saber o que está causando o problema. Como bem dijiste en el ejemplo, el esposo que sale y no avisa, o la esposa también, que compra las cosas y no avisa. Entonces hay un problema de confianza, o se está rompiendo la confianza. Ahí ellos tienen que definir eso, tienen que plantear el problema. Mira, yo me incomodo cuando sales y no me comunica, o me dejas insegura cuando haces eso, o cuando tú compras algo sin avisarme, sin tomarme en cuenta. Yo siento que me estás faltando el respeto porque no estás poniendo mi opinión como algo válido.
0: Como válido.
1: Entonces, hay un problema que se tiene que definir. ¿Cuál es ese problema? Entonces, ustedes buscan, definen el problema. Si es un problema de inseguridad de la propia persona, de falta de confianza, no está totalmente, ¿por qué no está confiando totalmente en su pareja? Entonces definen ese problema, parten para la otra parte, que sería
0: primero definir
1: resolver,
0: el problema,
1: exactamente,
0: luego resolverlo.
1: Resolver, y viene luego la parte de la prevención. Bueno, ¿cómo yo me prevengo sobre ese asunto, sobre ese problema que ya lo planteamos, ya buscamos soluciones? ¿Cómo yo lo me pongo en modo prevención? Entonces ahí usted va a entrar con sus tácticas en su relación, y ahí usted va a poder mantener, eso es lo que le llaman mantenimiento del matrimonio. Se mantiene el matrimonio haciendo eso, definiendo las cosas que aparecen, los imprevistos, los inconvenientes, las dudas, las incomodidades del matrimonio o de la familia, se resuelve y se previene con tácticas.
0: E se não sabe as táticas, aqui ensinamos. E aí vem o ponto de você venir à terapia. Aqui damos apenas um resumo para você. Aí é o ponto de você sair de onde você está, esforçar-se e venir. E aqui te vamos orientar. Avenida das Américas, número 305, setor Kennedy Norte. Te aguardamos. Vamos a este anúncio, por favor.
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0: 9 da noite com 19 minutos. Você pode acompanhar experiências do momento que vivimos. Você pode acompanhar esta canção também. Foi um momento muito grandioso el que vivimos. E por isso, cuente-nos sua experiência. Cuente-nos o que você viveu el dia de ayer. E me gostaria cambiar de tema, porque el dia martes é o dia que nós realizamos orações para que você seja livre de toda enfermidade. Você que se encontra enfermo, já você foi curado da alma, você foi livre da depressão, da angústia, pero pode ser, pode que seja que você cargue uma enfermidade, cargue um dolor em seu corpo, um câncer, um mioma, um fibroma. E o dia de manhã, esse é o dia que estaremos tocando em el manto del abrigo del Altíssimo. Será um dia muito grandioso também, porque toda esta semana já tuvimos hoje feriado, tuvimos a reunião de los 318 valientes, homens e mulheres de Deus, já 7 da manhã, estuvimos clamando por nosso país, por nossa nação, porque Equador se necessita de muita oração. Estuvimos clamando 7 da manhã, 10 da manhã, ao meio-dia, 3 da tarde, 7 da noite. E o dia de manhã não será diferente. Estaremos clamando também por sua saúde, para que você receba saúde. William, já temos pessoas aí que nos han escrito, Miguel também, por el Facebook, por favor.
1: 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Dice: buenas noches, dice pastores, me encuentro muy angustiada, pues tengo muchos problemas, dice. Nos pide también oración. Tenemos aquí también el mensaje del señor Edgar. El señor Edgar dice: muy buenas noches, pido que oren por mí, él padece de Parkinson. Y vamos a orar por usted, señor Edgar, Angie también. Y usted puede seguir comunicándose con nosotros. Estamos en vivo, la línea de WhatsApp está habilitada. El número es el 099-839-1693. Escríbanos, llámenos, envíenos también una nota de voz.
0: Y por Universal Ecuador, el Facebook, Miguel.
2: Nosotros tenemos aquí el mensaje de la señora Rosa Cedeño. Buenas noches, pastores, bendiciones desde Tosagua, unidos en una misma fe. Araceli Álvarez, buenas noches, pastores. Mi nombre es Araceli Álvarez, de Marcelino, Maridueña. Pido oración por mi salud, por mis hijos, Richard, Karina, Rafael y Norberto Calle. Magali Rosado, buenas noches, pastores, en la fe de Manta. Y muchos otros comentarios, personas que están pidiendo oración por sus seres queridos, como la salud, como também por sua família.
0: E já viu que há pessoas que estão compartilhando também. Comparte essa programação para que logremos chegar mais leiros com a palavra de vida, a palavra de fé, a palavra de Deus, que já transforma todas as vidas que necessitam, todos os que estão necessitados de saúde física, pero também a saúde espiritual, que é a mais importante. Hablando de saúde física, Lilian e Chayana, duas mulheres que passaram por muitos problemas em la saúde. Vamos acompanhar o testemunho de Eja e já estaremos comentando um pouco mais.
3: 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Hoje, no Sobrenatural, vamos a hablar de um tema que, aunque doloroso, é muito real, muito presente. Sabemos que las enfermedades terminales no solamente afectan al mismo paciente que las padece, sino también a quienes le rodean. Comenzamos.

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1: 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Lilian, os médicos lhe diagnosticaram tromboses em uma de suas venas principais, o que la condenou a pouco tempo de vida. Quedou postrada em uma cama e dependia de los demás para hacer suas coisas. Você observa a dificuldade que uno tem quando se encontra enferma. Pero ella buscou a ajuda. Ella se llenó de depressão e a sensação de ser uma carga. Uma carga. Assim chegou em busca de auxílio e la Universal. Por outro lado, Chayana, como lhe diagnosticaram câncer hipotiroideu, aos 11 anos, os médicos lhe informaram a seus padres que para ela não havia uma solução. Essa enfermidade estava crescendo e criando ramificações em sua caixa torácica. E la condenou a não viver muito tempo. Então, duas pessoas, duas mulheres que viveram todos estes traumas de enfermidades. E Elias, muitas pessoas que se acercam ao Templo de los Milagros nos dias martes, já vêm cargando estes problemas similares, problemas maiores, piores. Muitos chegam também nesta situação. E você, como também Washington, os dois unidos em uma só fé, uma mesma fé, e em todo o país, em todas as universidades do país, nos unimos para pedir em favor de sua saúde, que as enfermidades se vajam e que você alcance saúde.
2: Muito boas noites. E é isso o que passa, não? Com aquela pessoa que vem disposta a determinar sua cura. Porque dê-se conta que elas foram livres, foram curadas, mas não foi por arte de magia, não foi solamente por pedido, não? De la Universal ou por las outras pessoas, sino que elas buscaram essa ajuda. Elas dieron esse passo fundamental, o passo de manifestar a fé, expressar a fé, porque a fé não é algo que se habla ou se diz. A fé é algo que se demuestra. E aí elas demostraram com actitudes, e suas actitudes trajeron hechos, que é o que hoje eles têm como testemunhos. Hechos que verifican, testifican que la palabra, ella se cumple. Ella es verídica y verdadera. Pero para eso depende de usted, señora, señor. Usted que nos oye, usted que nos asiste, usted que nos mira, que nos escuche en este momento, que usted crea que puede salir de ese aprieto, de esa situación grave de salud que se encuentra y es capaz de encontrar una salida en medio de esa situación.
1: 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Todos los que tocarem nesse manto foram curados, livres. E quando você toque também, todos são bem-vindos. Quando você toque nesse manto, as enfermidades desaparecerão de sua vida.
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0: Es el momento de oración. Prepare un vaso con agua y póngalo cerca de su radio. Vamos a hablar con Dios.
1: 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Meu Deus, nós consagramos agora e bendecimos esta água em el santo nome e poderoso del Senhor Jesus. Que esta água agora seja consagrada e bendecida. Por favor, tomem a hora del água bendecida.

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1: 9:53 PM. La programación seguirá durante toda la madrugada. Usted quede en nuestra sintonía. Usted que nos acompanha nesse momento por Rádio Cobertura 104.1 FM para toda a província de Pichincha. Quer dizer, até lá às 5 da manhã estaremos transmitindo vida para todos vocês, aí os pastores, os missioneiros que estão por lá província, estarão realizando um programa muito especial por todos. E aqui para a província de Guajas e outras províncias aledanhas a Guajas, estamos por ETN 1030M, Rádio Equantena, la Rádio de la Família. E nossa Rádio Família, nossa Rede Família Equador também. Descarguem sua aplicativa, que você pode acompanhar quem está por el Facebook ou por el Telegram. Você pode descargar em seu smartphone Rede Família Equador e poderá acompanhar las 24 horas del dia nesta programação. E hablando de um dia especial desta semana, é o dia jueves que vamos a realizar por primeira vez em Equador, a entrada triunfal del arca em um dia jueves. Jueves 28 de maio, a las 7 de la noche, venga com todos seus familiares, vecinos, pessoas vendrão em caravanas de Portete, de Guasmo Sul, Guasmo Oeste, Guasmo Central, de Parque Califórnia, de La Prosperina, pessoas vendrão del sul, del norte, de la cidade, de leste, oeste, vendrão em caravanas, todas as famílias, porque haremos algo muito especial. E para os solteiros também, Deus dará a bendição para todos que desejam encontrar sua outra metade, porque é a terapia de la família, é a terapia del amor. 7 de la noite este jueves, e você vai acompanhar a continuação famílias que estarão presentes neste dia. E hasta pronto, nos vemos el dia de mañana.

Olá, que tal? Seguimos com todos. E usted que me escute, agora mesmo, e se sente assim salida. E quando alguém chega nesta situação de estar sem salida, é porque o problema derrou de ser solamente econômico, familiar, emocional. Mas o problema agora, ele criou raízes, ele está adentro, ele domina a mente, o pensamento. E você já tentou continuar, manter-se forte, você ha buscado soluções, pero os problemas continuam aí. Pior que estar em seu caminho é que eles não te deixam dormir, descansar. Você sofre. É como alguém atrapado dentro de um quarto escuro. E, mientras mais tempo permanece ali, mais se acostumbra à escuridão. E você chega ao ponto de pensar que nunca mais volverá a ver a luz. Você que está acostumado com esse dolor, a viver jurando às escondidas, você tem um vazio, você tem uma tristeza em angústia. Mire, amiga, amigo, escute. Existe para os

0: Bem, este martes nós outros estaremos em um dia especial de sanidade e de poder, porque o poder de Deus se manifestará também em sua vida. Você que está cansado ou cansada de sofrer, já ha buscado ajuda em muitos lugares, pero aún continua carregando esse dolor, essa angústia, esse problema, essas enfermidades, essas coisas que lhe agobem, que lhe agotam. Você que está aí e está desahuciado, não há mais que fazer para você ou para seu familiar, mas aqui estamos para mostrar-lhe uma salida. Você que nos escute agora, você que escutou estes relatos, sua vida, sua história, ela também pode cambiar.
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